falar português aqui. Off record. Uma das nossas amigas, ouvintes amigas aqui do Trinity Galaxy. Ah, já está aqui há uns anitos, lembro-me. Está aqui da época do Sr. Lagoa. É, lembro-me. Não preciso dizer nomes, mas um bom dia, porque ela me... pôs-me um medo. Sem luz por aqui. Tive quase um ataque de coração. Mas está tudo bem. Olha, antes mais as nossas desculpas. Já tivemos aqui uns problemas técnicos. O nosso amigo que estava aqui antes tinha já problemas também nesta manhã. Mas penso que os resolvemos. Ai, antes um bom dia. Claro. Sempre na rotina do seu fim de semana com a sua Rádio Liga Portuguesa. E aqui para os lados o nosso bom dia, um pouco molhado. Pois é, a chuvinha a entrar aqui para os lados. As temperaturas até nos adiantam. A chuva vai-se embora, dizem, para esta tarde. Já o nosso obrigado e pela vossa companhia, pela vossa presença em mais uma ampletada aqui aos domingos. Já tivemos corretos aqui na música a abrir o programa, só música. Mais ouvidos, um bom dia, bem-vindos.

Ai meu Deus, as coisas a falhar de hora em hora, vê-se estas coisas do computador antes, mas as nossas sinceras desculpas, hein? Vamos tentar esta aqui. E vamos tentar dar um nosso bom dia. A nossa boa tarde. Dar o nosso começo ao café ao seu domingo. É mais uma edição com o seu café ou com a sua bebida preferida aqui de manhã. Até às 11. A fazer esta viagem sempre diferente. Com o senhor ouvinte, que é muito principal para nós, pela vossa companhia, pela vossa sintonia, tudo e mais. Bem-vindos. Sempre, mas sempre. Lembrando o nosso lema. A musicante rubricante. Informando localmente. As três coisas principais, mais importantes deste programa radiofónico. Que está a caminho de 55 anos de atividade radiofónica não comercial.

também demos e estamos a dar sempre conhecimento que estamos nas redes sociais, que é muito importante ultimamente, seja bom, seja mau. Mas enfim, a nossa amiga Anabela Machado, coordenadora deste projeto, também. Estamos aí no Facebook e a nossa página, façam um follow, façam aí um like. E estamos aí, e o título F é um pletado programa da WRTC. Estamos aqui a sorrir, é um pletado programa da WRTC, claro. E faça aí um like ou um follow, é certo? E mais tarde vamos ter aqui os 3738 que vem aí, do nosso amigo ouvinte Ana Silva, que escolheu as canções dos anos 70 e 80. Temos também duas às 10 com um fadista especial que foi homenageado esta semana, o Rodrigo, com duas canções do Rodrigo. Temos mais tarde um poema da nossa amiga Maria Lauda Helena Sousa, com a poesia aos domingos, e depois vamos ter o portal das comunidades. E antes de mais, estamos aqui com a nossa amiga, digo amiga, penso que faz parte daquela grande cidade da Matança, será isso? Uhum. Nossa amiga de longa data, era do tempo do Senhor Lagoa, lembro-me quando a conheci aqui. Bom, esta senhora que me queria, que me fez um medo hoje, entrou-me aqui pela janela, pela porta, sei lá. Ela pôs o meu coração a gritar. Mas estou a brincar. Bom, eu não vou dizer nomes, não, eu tenho que dizer aqui um nome que ela, que ontem, também, olha, falando de Matança, temos que saudar o nosso amigo Brandon Alves, que, claro, contraiu o seu matrimónio ontem, e esta sua prima, não é assim, Augusta, queria deixar, claro, uns bons anos de casamento, não é assim, felicidades aos dois, a Gabriela e também ao Brandon Alves, como disse, que ontem celebraram o seu aniversário natalício da parte da sua prima Augusta, não é? Augusta, pois. Ela está ao telefone. Ela trabalha tanto aqui na Trinity College que veio ao fim de semana para estar ao telefone. É Matança, não é? E tem que visitar essa cidade. Ouvi dizer que é muito bonita. A cidade. A cidade. Augusta, sempre um abraço, sempre um beijinho. Porque ela está aqui, claro, a fazer o seu trabalho como nós, mas ela tem uma coisa melhor do que nós. Ela recebe um cheque, aqui não recebo, eu não recebo o cheque, ela é que recebe o cheque. Está tudo normal. Bom, olha, também queremos também, antes de ser muito tarde, ou mais tarde também vamos marcar estes elogios, é o grupo, mais propriamente a Manuela e o Armando Rodrigues. Estou a falar neles porque eles tiveram aquela grande ideia de fazer um tag cell à maneira portuguesa e não só, ali na Igreja Nossa Senhora Fátima, um tag cell. Também houve culinária portuguesa, mas a eles e a todos, voluntários, voluntárias, claro. Infelizmente não tenho aqui o nome de todos, porque eu podia dar no ar. Só tenho um, porque ele achou que o frango estava bom, é o nosso amigo Manel Pereira, Manny Pereira. Good morning to you. Ele esteve por lá também. Mas mais uma vez, um bem-ajam a todos os voluntários, a todos que estiveram presentes, porque não? Todos que estiveram presente, que fizeram um grande trabalho, e claro, a Manuela Martins Rodrigues e o Armando Rodrigues, um beijão para esse casal, e lá da Freixoosa do seu Mangual, falando de cidades, não é assim? Mas um beijão para todos, claro. E vamos aqui rodar um último trabalho do Jorge Ferreira, que é a Vida dos Namorados, que já não são namorados, não é assim? Brandon, a Gabriela, da parte da sua prima Matança, nossa amiga aqui do Trinity College, Augusta Simão.

um dos seus últimos trabalhos, Vira dos Namorados. E agora, falando de matança, temos aqui, bom, nos contatou esta manhã, porque falando de matança temos que falar do Andrew Elvers. Isso mesmo. É, olha, esta canção é que era mesmo para o Andrew. O Vira dos Namorados, já que o Brendan não faz parte desta classe No More. Agora é casados, Vira dos Casados. Mas o Andrew Elvers ainda continua no Vira dos Namorados da Matança, não é assim? Bom, bom dia para todos vocês. Temos aqui muitos amigos que estão-nos a ligar aqui, mesmo do estado de Connecticut, da Flórida, da Nova York e do nosso terreno natal também. Leiria, ao nosso amigo Marcos, um grande abraço aí. E ele diz que vai ver o meu Vitória Setúbal. Eu penso que ele está a sonhar. Acordou bom esta tarde. Esse vinho de Leiria está-lhe a fazer muita pressão no ar. Marcos, um grande abraço para ti e boa tarde, claro. Aqui para os lados temos a nossa amiga ouvinte Ana Silva. Ali mesmo de via internet de Roranon, penso que mesmo é de East Providence, que nos contatou na última semana para as suas três preferidas dos anos 70, 80, claro. É uma rubrica musical ao gosto do senhor amigo ouvinte, claro. E tem que ser nos anos 70 e nos anos 80, certo? E a nossa amiga Ana, assim, pôs as canções dos anos 80 e anos 70. Entre em contato connosco na rede social Facebook, mensagem privada, já sabe. O título do Facebook é Ampleta do Programa WRTC, facilíssimo. Ou ainda DJ Mário Malazadas, ou ainda Arsénio Braga, mensagem privada. Ou aqui os contatos, mesmo no estúdio, 860-297-2450. Aqui. Vamos ao 80. Irmão José. Lembram-se? Pararico.

perto de Providence, capital do estado de Rhode Island. East Providence, uma grande comunidade açoriana. E vem da nossa amiga Ana Silva, que escolheu as suas três preferidas. 7080. Título de curiosidade. Esta do Zé Cid. Concorrente. Canção para a Eurovisão de 1980. Antes, o Jorge Fernando, com as Rosas Brancas, também foi canção. Ele escreveu música também para a Eurovisão em 83. Interessante. E claro que ela começou mesmo nos começos de 80, que era o Herman José que pôs cá aquela canção do Beijinho e o Bailarico. Lembram-se? Aqui está. Bom, já sabe, tem as suas três preferidas do 70-280 nos contatos, certo? Certíssimo. Temos aqui, olha, vamos saudar aqui a nossa amiga, mesmo perto aqui de nós, mesmo aqui dos estúdios, a nossa amiga Isaltina Carreira. Um bom dia para a nossa amiga que nos contatou ontem, já amiga de longa, longa data do seu Ampletrato, e está connosco aqui todas as manhãs de sábado e todas as manhãs de domingo aqui com o seu Ampletrato, a dona Isaltina Carreira. Também vamos ao nosso Torrão Natal outra vez, que a título de curiosidade temos dois colaboradores em linha connosco. A nossa amiga Lauda Helena Sousa, lá na Ilha dos Cagarros, mais provavelmente lá na sua Praia Formosa. Idalina é minha tia, que também reside ali para aqueles lados, na Ilha de Santa Maria. Mas é a Lauda Helena, vamos aqui, ela é curadora, claro, da poesia, um poema mais tarde da Lauda Helena. E um abraço e um beijinho, uma boa tarde aí para a nossa, bom, para a tua Praia Formosa, não é assim? Do outro lado do continente, a São Martim do Porto, mas ele não está no São Martim do Porto, está a caminho do seu Estádio da Luz, ao seu Benfica, que agora está na Monte Grande, não é assim? Tony Horta, um grande abraço para ti, um beijinho à Gina, muita prudência a conduzir. Penso que lá está mesmo outra vez uma onda de calor. É o que tenho visto aqui no meu Setúbal de ontem, que tive notícias lá, que a onda de calor se vai implantar até a segunda-feira. Tony Horta, um grande abraço para ti. Viva ao Benfica, claro. E como disse, ele dizia viva ao Benfica e disse viva ao Vitória Setúbal, não é assim? Penso que o Setúbal joga, ou já chegou hoje. Penso que ali ao Barreiro, com qualquer equipa ali do Barreiro, Santo Inheiro, perto de nós, claro. 10 horas, 3 minutos e 15 segundos, estamos aqui a ouvir esta estação wrtcfm.com, é o nosso website, em inglês, claro, o nosso website diz wrtcfm.com. Isso mesmo, estamos aí. Claro, aqui para os lados de tempos de antena, é no 89.3 a frequência FM, e nunca esquecendo o nosso website em inglês, isso é wrtcfm.com. We are broadcasting live and kind of wet Sunday morning from the campus of Trinity College. 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Good morning to you. Bom, Hot Baby é o que o nosso amigo Tony nos diz. Vamos a ver o teu Benfica, quanto tempo vai ficar hot. Bom, eu digo o teu, tudo nosso, não é assim? Mas enfim, aqui não há, e sabemos que no Ampletrato não temos favoritos, já são Vitória e Setúbal. E temos ouvintes de todos, temos portistas, sportinguistas e, claro, benfiquistas. E o Tony, colaborador do desporto, que faz bem o seu desporto, um dia deixa ele, vai estar aqui ao telefone, enquanto o Benfica não perder, não é assim? Mas enfim, Tony Horta, um abraço para ti. Uma canção dedicada aqui, que era para ontem já, é mesmo também para Portugal, para os lados, olha, falando do Barreiro, ali da Almada, do nosso amigo Zé,
Eu não vou dizer o último nome dele, porque o último nome dele não pode vir para a rádio. O homem agora a viver em Almada. Para ti, Zé, um grande abraço, uma boa tarde e cuidado com essa cerveja. Mas ele diz uma coisa muito importante, e não sei se o Tony Arta não diz também, lá no nosso Portugal, e aqui é que não há dinheiro, não é assim? Quadrilha de minutos. Aí não há dinheiro. Café ao seu domingo.

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1: Este 45 rotações que vem com aquela canção sabe tão bem, lembram-se, pois claro. 10 horas, 19 minutos, 2 às 10. É duas canções do mesmo cantor, do mesmo grupo, do mesmo conjunto, da mesma cantora, 2 às 10. E hoje vamos ao Rodrigo, vamos aos fatos. Fatos, mais dois fatos aqui do Rodrigo. Quem se é, gosta do fato, claro, reconhece este nome, Rodrigo. E Rodrigo, esta semana, foi homenageado no programa Caixa da Alfama, da RDP, uma grande homenagem. Tiveram lá os fadistas, grandes fadistas novos, velhos, todos eles a celebrar Rodrigo, que foi homenageado, como disse, no programa da RDP, Caixa da Alfama. Título de curiosidade aqui, mesmo comigo, conheci o Rodrigo aqui, em Hartford, mais provavelmente do Clube Português, onde fez a sua estreia. Veio aqui a uma festa, penso que era a festa do imigrante António R, ali nos fins, não, eu penso que foi já nos anos 90, que eu tive, conheci pessoalmente. Gostei muito do Rodrigo. E aqui está, da nossa singela homenagem aqui para estes lados, as 2 às 10. Duas canções a Rodrigo. A primeira, uma que ficou famosa pelo seu fado, Zé Canoeiro. Manhãs, claro, aqui no seu café, ao seu domingo, ao deletado.

Spotify. Talvez às 10. Duas canções da mesma voz. Esta semana coube ao Rodrigo. Dois fatos. Disse que ele foi homenageado esta semana. Aquele bonito programa, se gosta de fatos, vai à RTP Play.

Escobar, Camanessa e lá tantos tiveram aí. Aqui na Costa Leste dos Estados Unidos, os relógios ponteiros marcando 10 horas 28 minutos e 15 segundos. Marcando 13 de setembro 2026. Domingo molhado continua a ser. Vamos ver o que vai dar esta tarde ainda. Mas enfim, chuvas aqui para os lados. Dos outros lados, um sol e temperaturas nos 70. É o que nos diz a nossa amiga Laudalina lá na sua praia. Falando de Laudalina, vamos ver a poesia de aos domingos. Um poema, dois poemas. Do bonito poema da Laudalina.

fără cui importe. Faz tempo para o que importa, para que eu assente o teu viver. O que é verdade, bate à porta, o resto só tenta te prender. O tempo é ouro que não volta, é a chama que não quer esperar. Quem sabe o que lhe move a alma, não perde horas a divagar. Desculpas são vento sem rumo, palavras que nada o conduz. Quem vive que é profundo não se distrai com a sombra ou luz. Faz tempo para que me importa, é lei de quem saber escolher. O que não toca a tua porta não merece o teu amanhecer. E quando o mundo te chamar com ruídos que nada são, recorda que me importa amar e segue firme o teu coração. Desculpa, é a porta fechada, é a sombra que nunca é farol. A prioridade bem marcada transforma a vida em sol e céu. Faz tempo para que o importa, o que não toca não fica. Só o que pulsa na tua alma merece espaço na tua vida. Maria Laudalena Sousa. 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

Esta é a história de um poeta que estava falho de inspiração. E então, para as musas inspiradoras entrarem com ele, foi em contacto com a natureza, passear junto ao jardim zoológico. E quando estava a passear junto à aldeia dos macacos, viu um macaco pequenino, aliás, viu um menino com 3 anos, a dar amendoins a um macaco pequenino que estava do lado de dentro da jaula. Mas a mãe do menino também viu. E como com aquele amor que as mães têm pelos filhos, gritou, pensando que o macaco ia puxar a criança para dentro da jaula, gritou: Manuel, não toques no bicho. E aquela frase bateu na cabeça do poeta. E ele começou a imaginar uma música e uma letra para aquela canção. E então começou a trautear.

0: Manuel.
1: Exatamente. E claro, depois pensou que aquilo podia correr mundo. E como é que esta canção seria cantada em espanhol, por exemplo? Manuel.

no... Exatamente, claro. Depois isto passava para a Itália. E na Itália também se cantava na língua italiana, não é? E então seria assim. Manuelinho.

Berlim. Exatamente. Claro, as línguas latinas são fáceis, mas aquelas línguas internacionais são mais complicadas, mas eu sou doutorado em línguas. Aprendi no Matador da Azambuja. Língua de vaca, língua de porco, língua de borrego, carneiro, etc, etc. Muitas línguas, né? Sei as línguas todas. E então também sei cantar isto em François. Em François seria assim, não é?

0: Exatamente.
1: Claro. E depois passava para a Inglamanha. Oh, para a Inglamanha, queria dizer para a Inglaterra. E na Inglaterra é aquela fleuma dos ingleses, não é? Os ingleses cantam. É tudo Sirs, lá é Sir isto, Sir aquilo, Sir aquele outro. E então é,

Manuel Reis. Exatamente. Claro, isto pode ser cantado em todas as línguas do mundo, mas a mais fácil, e que toda a gente quase sabe, é em russo. Em russo, com o gesto é tudo. E então essa seria cantada assim.

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Alberto Costa com a nova música. Música ao seu domingo. Sei lá, a partir daqui a uns 11 minutos, então não se fecha. Ao café no regresso, já no próximo domingo, se Deus quiser. Mas antes, vamos é informar. Mais propriamente o nosso Portal das Comunidades. Um serviço de Departamento de Informação da WRDC em Ambletade. 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

vamos começar aqui para os lados, mais propriamente ali para os lados de East Hartford. É na Sociedade do Divino Espírito Santo que no dia 26 de setembro, isso mesmo, por volta da 1h30 da tarde, no pátio e mesmo dentro do salão do Holy Ghost Society, vão apresentar Verão Party, Summer Party, um barbecue de tudo com tudo. Isto, como disse, no dia 26 de setembro, no pátio, Summer Party é o título, ali na Sociedade do Divino Espírito Santo, em East Hartford. Da Casa do Benfica. Isso mesmo, a Casa do Benfica. Casa do Benfica, ali para os lados de New Britain, estou a sorrir porque tem... Esqueci de perguntar ao Horta o que é o seu prognóstico para o próximo domingo, que o Benfica vai receber o Porto. E a Casa do Benfica tem algo especial. 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Vamos mais, o que é que temos aqui mais? Vamos agora a outra comunidade. Não, ainda vamos ficar por aqui, porque falando de futebol, temos um jantar, uma angariação de fundos para o Clube Português de Hartford, das equipas do Saca Team, jantar convívio, com a criação de fundos das equipas do Saca Team. 10 de outubro, marque no seu calendário, um sábado, 10 de outubro. Vamos ajudar a equipa do Hartford Saca Team, das equipas de futebol, claro. E não esquecendo que o nosso amigo Danny C, do Brisco Porto, vem lá assinar com a música e animar a festa do Sacker, como disse, a 10 de outubro, não esquecendo, hein?

E do nosso portal agora vamos até Nagatak, ao Clube União Portuguesa, que vão apresentar a Minhota Marotana, claro, da Cláudia Martins, na concertina e a cantar. Ela vai marcar o seu convívio aí, um espetáculo, claro, ao vivo, uma sexta-feira, 9 de outubro, como disse, em Nagatak, mais provavelmente no Clube União Portuguesa, a partir das 7 da noite. Haverá um jantar tipo buffet e música, mais música, com o DNC. Reservas, porque o também espaço é limitado, para a Cláudia Martins em Nagatak, por favor, contatar pelo 203-808-2275. Como sabem, da Escola Portuguesa aqui de Hartford, não esquecendo que as aulas começaram, tiveram início na última quinta-feira, mas se tiver mais informações, claro, passe aí para os links, porque ainda pode matricular os seus estudantes. Vamos agora a Danbury, vem a Casa do Benfica, o aniversário da Casa do Benfica em Danbury, a celebrar o seu 26º aniversário, a 24 de outubro, um sábado, com um jantar comemorativo, claro, para os seus sócios e familiares e não só. Isto vai realizar, claro, isto nas instalações da Casa do Benfica. E mais informações a reservar pode contactar através do telemóvel para 203-205-0937. Isto em Danbury. Em Wallingford, dos nossos amigos Gouveia Veneers, deve ser aí uma tarde bem passada que vai se realizar e está organizando Portuguese Heritage Day, como disse, no Gouveia Veneers. Isto vai se realizar aí, apanha de uvas, também vai ter alguns ranchos folclóricos, tudo isto e mais. Se estiver interessado mesmo na apanha de uvas, podem contatar este portal eletrónico gouveiavenias.com. Facilíssimo. De Wallingford, Connecticut, Gouveia Veneers, vamos até Ludlow. Do Luz American Culture Association vão apresentar uma noite em Portugal. É o título Night of Portugal e vão ter entregas de bolsas e estudo. Isto a 7 de novembro no Salão do Grêmio Lusitano. A música, vamos ter a banda Triple Play. Favor, contatar Jason Martins pelo 413-63-600. E agora em serviço público, aqui para os lados destes lados, Primavera Pub, vão apresentar na próxima quinta-feira o nosso amigo Tony Frutuoso, claro. Quem não conhece o Tony Frutuoso, a música portuguesa e não só, aqui para estes lados, há largos anos aqui desta comunidade de Hartford. Bom, ele vai estar presente, como disse, no Primavera Pub, na quinta-feira, a partir das 7 da noite. Algo diferente, quero ouvir o nosso amigo Tony Frutuoso. Pois bem, servindo aqui o boletim meteorológico, que promete chuva e mais chuva para hoje, mas penso que diz o boletim meteorológico que as coisas vão-se embora para esta tarde. Se for isso, ainda melhor, não é assim? Mas aqui para os lados a chuva continua a cair, a umidade aumentando para os 75 graus aqui para a costa leste dos Estados Unidos, e olhando aqui o boletim meteorológico a cobrir mesmo tudo, tudo no sul da Nova Inglaterra. Como anunciei esta manhã, e vou anunciar aqui finalizando este portal, eu saudando a nossa amiga Manuela Martins Rodrigues, o seu esposo Armando Rodrigues, amigos, e claro que fizeram um grande trabalho ontem a montar tudo, mas o grupo de voluntários que estiveram aí, as senhoras das filhosas estão bem a referir. E os voluntários que estiveram aí, desculpem não ter aqui números, mas para todos um bem-ajam. E estou a falar do Texel, que se realizou ontem nos terrenos anexos à Igreja Nossa Senhora Fátima. Grande, mas grande trabalho de todos, deste casal, a Manuela, o Armando e todos voluntários. Um obrigado por tudo e um bem-ajam, claro. E isto foi uma angariação de fundos, claro, a todos, para a Igreja Nossa Senhora Fátima. Obrigado a todos. E, claro, por que não fazer ainda maior da próxima vez um tag sale, não é assim? Mas a todos voluntários, a começar que as nossas senhoras, claro, do grupo
eu não digo do grupo, o grupo das filhosas, nem assim, é, grande trabalho que fizeram, e a todos, mas a todos um bem-ajam. E assim foi, com 11 horas e 2 minutos, o Serviço de Departamento de Informação aqui do Perão Albeida, da edição Arsenio Braga. Bom dia. 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

Ora, muito bom dia, cá estamos novamente com música e muita coisa, no entanto, com muita chuva. E de que maneira muita chuva, meu Deus. Enfim, também, de vez em quando, faz bem. Bem, para já vamos então rodar com alguma música e, claro, cá estaremos. E se precisarem de uma música e que solicitar uma música, cá estou para vos atentar. Bye, bye.

0: lindo, né?
1: Obrigado.
2: Agora nós queremos ver quem é que está realmente apaixonado.

E eu gostaria de chamar aqui um grande amigo para cantar com o Chitão. Leonardo!

Bem, chegamos ao fim do nosso programa de hoje. Cá estarei dois ou oito dias, se Deus quiser. Também o Arsereno e o Castará no próximo sábado. Para já, vamos agora a dizer adeus até o próximo fim de semana. Obrigado.